0: obrigado.
1: Lindo. Foi demais.
0: Lucas Luco, Lauana Prado.
1: Lauana Prado e Lucas Luco. Obrigada.
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4: 21 horas e 2 minutos.

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2: 21 horas e 9 minutos.

0: comigo.
1: Quando a gente gosta, é claro que a gente cuida.
0: Aí fica fácil, né?

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1: 21 horas e 21 minutos.

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3: 21 horas e 27 minutos.

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0: Mato Grosso e Matias. É uma honra poder cantar com vocês.
1: Meu amigo Ronaldo Viola Filho, a honra é toda nossa. Deixa com nós.

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3: Sintonia com você. 21 horas e 34 minutos.
4: Assim, ó.

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2: 21 horas e 42 minutos.

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2: 21 horas e 50 minutos.

0: coisa linda, galera!
1: Obrigado!
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2: 22 horas e 4 minutos.

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2: 22 horas e 10 minutos.

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2: 22 horas e 17 minutos.
3: 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Isso é mais ou menos assim.
4: Pesado, pesado.

0: Sou mentiroso e sou pescador, moleque.
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2: Vinte e duas horas e 24 minutos.

0: prazer.
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2: Vinte e duas horas e 31 minutos.

0: φίλε.
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4: Vinte e duas horas e 37 minutos.

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2: 22 horas e 44 minutos.
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0: Obrigado.
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2: Isso é Vic Fernandes.
3: Falando de amor.
2: Isso mesmo.

0: É desse modelo, viu? Vitor Fernandes!
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2: 22 horas e 50 minutos.

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5: 22 horas e 58 minutos.

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1: 23 horas e 4 minutos.

0: Alexandre Pires.
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3: Na gaita Diego.
4: Emociona, Diego.
3: Na voz, Matheus. Em breve.
4: Junto com o Fred Fabrício.

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2: 23 horas e 14 minutos.

0: Solimões.
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4: 23 horas e 26 minutos.

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3: 23 horas e 32 minutos.
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2: 23 horas e 40 minutos.

0: pode aplaudir, Henrique.
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2: 23 horas e 47 minutos.

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1: É aqui. 23 horas, 55 minutos.

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0: 지
1: Obrigado, Raça Negra!
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0: Muito obrigado, muito obrigado.
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1: Felipe Araújo, de um jeito um tanto quanto diferente. 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

0: top.
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0: moçada, avisa que chegou gerência.
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0: seu corpo, não, viu?
1: Gustavo Lima! Ô, moleque!
0: Obrigado, meu irmão.
1: Obrigado, bebê.
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0: Valeu, parabéns.
1: Valeu, irmão. Vamos a mais.
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1: Yasmin, escuta aí.

0: Senhor! Sertanejos e sertanejas, Rio Negro. Vai ser bom.
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1: 6 horas e 4 minutos.

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4: 6 horas
5: e 15 minutos.

0: Muito obrigado, minha amiga. Que isso?
1: Tamo junto.
0: Que isso? Que honra, sem palavras.
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3: 6 horas e 19 minutos.

0: São obrigados,
1: meninos! 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
3: 6 horas e 22 minutos.

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1: 6 horas e 26 minutos.

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5: Seis horas e 31 minutos.

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2: 6 horas e 34 minutos.

0: Muito obrigado.
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3: 6 horas
4: e 40 minutos.

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4: Seis horas
5: e 44 minutos.

0: Obrigado, gente.
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2: 6 horas e 48 minutos.

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2: 7 horas e 5 minutos.

0: Obrigado!
1: E aí, gente, gostaram desse vídeo?
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0: Ah, e também de dar aquele like pra gente.
1: E só isso.
0: Estamos esperando.

0: 7:08.
1: A história é mais ou menos assim, né?

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2: O Guilherme.

0: obrigado. Esse encontro não poderia deixar de existir.
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3: 7 horas e 12 minutos.

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1: 7 horas
2: e 15 minutos.

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5: 7 horas e 21 minutos.

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2: 7 horas
3: e 26 minutos.

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1: 7 horas e 33 minutos.

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3: 7 horas e 38 minutos.

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1: 7:42.
2: Tem coisas na vida da gente que é melhor nem perguntar. Quem pergunta o que quer, às vezes escuta o que não quer, viu?

0: pagode achonado, hein?
1: Vou dar um conselho pra vocês.
0: Pergunta não, viu? Vamos ficar quietinhos? Se perguntar, pensa, ouvir uma resposta dessa?
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3: 7 horas e 45 minutos.

0: Gente do céu! 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
2: 7 horas
3: e 48 minutos.

0: Obrigado, gente.
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6: 7:52.
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3: Oito horas.

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6: 8 horas e 7 minutos.

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4: 8 horas e 10 minutos.

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2: 8 horas e 13 minutos.

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1: 8 horas e 19 minutos.

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6: 8 horas e 25 minutos.

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2: 8 horas e 31 minutos.

0: Jabá.
1: Valeu.
0: Kleber e Cauã.
2: Valeu, moça.
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4: 8 horas e 36 minutos.

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6: 8 horas
7: e 41 minutos.

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2: Oi! Gente, olá, olá, olá, bom dia! Bom dia! Quinta-feira, 25 de junho, 25 de junho de 2006, inverno brasileiro! Ah, no inverno faz frio, né? Faz frio, sim. Tá frio, né? Inclusive tá frio, né? Frio. Temperatura aqui em Pitanga, na região centro do Paraná, nesse momento, estamos com a temperatura aí de 5 graus, né? 5 graus aí. Há pouco tava 4 graus, aumentou já um pouquinho, né? Já subiu um pouquinho. 5 graus a temperatura aqui em Pitanga, na região centro do Estadão do Paraná, neste momento. E vamos que vamos, né? Firmes e fortes por aqui com você, com muita alegria, com muito carinho, para levar o melhor da música sertaneja na nossa programação, com a sua participação, com você comigo, no aplicativo, também no site da nossa TFM, aí através do nosso Facebook, e você que vai pela Rádio Net, Rádio de todo o Brasil, pela Alexa, aonde você estiver ligado, curtindo a nossa TFM, seja bem-vindo para mais um Encontro Marcado. E aí eu quero ter você comigo, participando também aqui no nosso programa, pelo nosso WhatsApp. Qual é o WhatsApp, Vitinho? É o 4299854097. 4299854097. Você participa comigo, mandando teu alô, teu bom dia, confirmando a tua audiência na manhã desta quinta-feira. E aí, tá feliz a vida? Super feliz? Brasil venceu ontem, hein? Brasil venceu ontem, a Escócia 3-0. Meu palpite era 4-1, né? Mas 4-1, se você descontar um que eles iriam fazer, fica nos 3, né? Então, deu a média, né? Deu a média. 3-0 Brasil na Escócia ontem. E daqui a pouco eu vou estar contando pra você os outros jogos que rolaram, o resultado dos outros jogos também, da Copa do Mundo de ontem. E os jogos que vão acontecer hoje. Daqui a pouquinho eu vou estar falando pra você aqui no nosso programa. Meu amigo e amiga de todas as manhãs, seja bem-vindo, porque a partir de agora nós estamos juntos aqui na nossa terra FM. Bom dia!

0: Felipe Araújo, aqui na nossa TFM, sofrendo no mercado. Mas sofrendo no mercado por quê? O que aconteceu? O preço está meio alto, mercadoria aí. Tá difícil passar no caixa. Sofrendo no mercado, Felipe Araújo, né? Qual é esse sofrimento? Me conta aí. Fidu Micheca, você não sabe amar. Bala de prata, só as melhores para você aqui na nossa TFM. Rapidinho, voltamos já já. 8h51.
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0: Faltam só 5 para as 9 da manhã, gente. 5 para as 9, imóveis São Sebastião. 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Muito bem, né? Simbora pra uma música aqui. Olha, vinha eu aí, rapaz, chegando aqui na rádio, temperatura ali 4 graus. Pensei, mas caramba, 4 graus. Imagina quando eu era, né, quando na época nós era criança, digamos lá, 40 anos atrás, talvez 45 anos atrás, sei lá, né? Essa média, 40 anos atrás. A gente ia pra escola, rapaz, pisando naquela, né, passava naquelas poças d'água que tinha congelado, virava aquele gelo puro, né, podia passar por cima ali, tranquilo, congelava, né. Então se imagina, se hoje tava 4 graus, naquela época devia dar o quê, uns 10, 15 graus abaixo, dizendo. Verdade, é pra congelar daquele jeito, congelava os barrancos, né, congelava os pequenos riachos, né, pequenos corvos, como os mineiros, né, corguinho d'água aí, congelava, então pra você ter uma ideia. Era bem mais frio, né? Nem se compara. Então hoje, estamos aí no calor desse momento de 6 graus. Aê, Letinho! 3 minutos para as 9 horas da manhã. Na tua época, me conta aí, era muito frio também quando você ia para a escola, quando criança? Fazia muito frio também? E tinha bastante roupa que nem tem hoje? Não, né? Era um conga, né? Um conga, às vezes a calça, aquelas bem fininhas, né? Uma blusinha, aquelas que tinha as vestinhas na manga. Será que nós éramos mais resistentes naquela época? Conforme o frio era, né, como é que foi, conforme a situação na época, né? Mas tá aí, gente, seguinte, vai contando aí, pode mandar aqui no WhatsApp, no Facebook, conta aí como é que era a época tua de ir pra escola, era muito frio também ou não? Agora são 8 horas mais 58 minutos, gente. 8h58. Enquanto você participa comigo, aí já vou mandar bom dia, vou trazendo mais sucesso.

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0: Bruna. Bruna Viola, bate na madeira. Bruno e Denner, a boca é boa. 9-3.
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0: Estamos juntos aqui na nossa terra FM. Aê! Quinta-feira já. Tá feliz a vida, o Brasil venceu ontem, né? 3-0 na Escócia. 3-0 na Escócia. Dois gols do Vinícius Júnior, né? E andou ali fazendo o hat-trick, eles falam, né? Três gols na partida só. É, rapaz. Ô... Vamos fazer o seguinte, vamos trazer já as previsões do horóscopo, então vamos lá. Trazendo aqui as primeiras previsões do horóscopo do dia. 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Muito bem, então vamos lá, 9 horas mais 8 minutos agora, 9:08, trago as primeiras previsões do horóscopo do dia.
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2: Agora as previsões para Áries, Touro e Gêmeos. Signo de Áries.
3: Nascidos entre 21 de março a 20 de abril.
4: Ariano. O céu aponta um olhar crítico bem afiado para resolver os dilemas da vida íntima. Na vida social, pode ser preciso um esforço maior para manter a paz com os amigos. No amor, é hora de se abrir às mudanças e valorizar o entendimento a dois. Provas podem aparecer aí, então não vacile nos estudos.
2: Signo de Touro.
3: Nascidos entre 21 de abril a 21 de maio.
4: Taurino. Amizades intelectuais e de confiança podem se fortalecer hoje, mas cuidado com surtos de temperamento, mantenha a calma. No amor, valorize os interesses em comum com o crush e seja assertivo para driblar as diferenças. Nos estudos, fique atento a possíveis desentendimentos e busque serenidade.
2: Signo de Gêmeos.
3: Nascidos entre 22 de maio a 21 de junho.
4: Geminiano. O desempenho nos estudos está em alta, com a lua favorável a Mercúrio e Júpiter. Mas pode rolar instabilidade emocional se suas ideias forem desafiadas, sem ir para a defensiva, tá? Com o crush e vontade maior de cuidar da relação, não deixe as neuras atrapalharem o convívio com o amor.
2: Já voltamos com as previsões para Câncer, Leão e Virgem.
0: Olha aí, portanto, já conferimos as primeiras previsões do horóscopo do dia. Alô, Maria Moraes, bom dia para você. Tudo bem? Tá ouvindo a gente aí em Santa Catarina, Joinville, Santa Catarina. Obrigado pela companhia, obrigado pela sintonia na manhã. Vamos lá. Participações que estão chegando pra gente também por aqui pelo nosso WhatsApp. Vamos ver aqui quem tá pedindo música, quem tá pedindo, quem tá mandando bom dia, quem tá aí participando com a gente na manhã dessa quinta-feira. Se você não mandou teu áudio ou não mandou teu recadinho bonitinho, dá tempo ainda, né? É claro que dá tempo. Não é 9:10 agora? Ah, não demora muito também não, né? É, dá tempo, mas não é tanto. Assim, você ficar aí, demorando demais pra mandar o recado aqui, tá bom? Vamos lá. Bom dia. Olá.
5: Aqui é Valquíria de Barbosa Ferraz. Estou te ouvindo pela internet. Sou sua fã número um. Se puder me atender, quero ouvir Pinga Braba de Bião do Vale Valentim. Estou aqui na escuta, tá? Todos os dias.
0: Aê, Valquíria. Um fica confirmando aí.
5: Mais.
0: Obrigado, até mais. Fica com Deus também. Tá confirmando a audiência. Alô, pessoal de Barbosa Ferraz. Aí o povo é fiel, né? Fã da nossa programação aqui. Bom dia pra vocês. E gosto muito do Bião do Vale e Valentim, né? E aqui com esse tempinho frio, rapaz. Sabe que uma dessa brabinha aqui esquenta, né?

0: Jean Giovanni com Henrique Hernani, Henrique Hernani com Jean Giovanni, luta diária. E aí, pedido atendido também no Piano Vale Valentim, Pinga Braba 917.
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6: 9:20, 9:20. Baixe o aplicativo da nossa TRFM aí, tenha facilidade para acompanhar, para ouvir a gente aí todos os dias, né? Pela nossa TRFM no aplicativo, no app da nossa TRFM. 9:20, vamos trazer mais previsões. 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Se liga aí.
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8: Agora, as previsões para Câncer, Leão e Virgem. Signo de Câncer.
9: Nascidos entre 22 de junho a 22 de julho.
10: Canceriano. O dia pode ser desafiador para socializar. Ficar mais na sua e evitar conflitos pode ser uma boa ideia. O lado bom é que você estará mais afiado nos estudos. Aproveite esse potencial. No amor, respire fundo antes de se estressar com pequenas coisas e organize melhor as emoções.
8: Signo de Leão.
9: Nascidos entre 23 de julho a 22 de agosto.
10: Leonino. Iniciativas pessoais podem entrar em choque com os interesses do grupo. Fique tranquilo e aproveite para explorar atividades introspectivas. No amor, entenda melhor as razões por trás das possíveis turbulências. A chance de encontrar força para dar todo o apoio que o crush merece.
8: Signo de Virgem.
9: Nascidos entre 23 de agosto a 22 de setembro.
10: Virginiano. O dia pode trazer desafios na comunicação. Aposte na discrição e em argumentos bem pensados, ok? No amor, cuidado com pendências que podem atrapalhar a convivência com o crush. Mantenha o foco no amor e organize a rotina a dois. Estude com atenção para garantir bons resultados nas provas.
8: Já já voltamos com as previsões para Libra, Escorpião e Sagitário.
6: Aí, rolando para você as previsões do horóscopo do dia. Daqui a pouco tem mais previsões para você aqui na nossa Terra FM. 9:22, 9:22. Deixa eu fazer um lembrete para você aqui. 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Bom dia! Isso, pessoal da Pangeia também, um abraço. 9h23, vamos mandando música aqui pro povão que tá ligado comigo aí. Um abraço aqui pra Etiane, pro Ivanês lá de Santa Maria, alô Adria, alô Zaque, Josmar, Jaque, Mariazinha também, o Matheus Henrique, alô Mari, como é que tá aí, pessoal do Nova Tebas, bom dia, obrigado pelo carinho, pela companhia. Também a Rosângela, o Jean, Vitor, a Marli, Edgar, Rose, Claudete, Elisângela, Valdir Penteado, bom dia pra você, o Valdir Lourenço também, o Reinaldo Santa Maria, bom dia Reinaldo, como é que tá aí, tudo beleza? Alô Sil, alô Wilson José, alô Rose Alves, bom dia pra você também, a Nilda Ferreira, Maria Chafrão, alô Lê, bom dia Lê, o Leandro, né, pessoal que estão aí curtindo a nossa TV, a Catarina, a Roseli Aparecida Neves, a Giovana Mengato, a Kathleen, e o meu amigo Bodinho, Parque São Basílio, Bodinho, como é que tá aí? Tudo beleza? Consertando o ar-condicionado, povo, hein? Dessa, né, nesse frio, tem que estar com o ar-condicionado, o que esquenta, né? O que esquenta, tem que estar funcionando, senão você não aguenta. Alô, Samuel, bom dia! Eva, bom dia pra você também, pra Mayara, a Selma, e meu amigo Moela, tá ligadinho na nossa Terra FM, já tá trabalhando aí na duplicação da BR. Ei, Moela, bom dia, bom trabalho pra você! Alô, Jéssica, bom dia pro Thiago também, o Ezequiel, olha quanta gente confirmando audiência na manhã desta quinta-feira aqui na nossa TRFM. E claro que sim, né? Curtindo só as melhores músicas, pra você que se liga comigo, 9h25.

0: Israel e Rodolfo, não, mas quase, ó, faltou muito pouquinho, faltou muito pouco, não, mas quase, Israel e Rodolfo, Fiorella, Caixinha, música linda, maravilhosa também aqui na nossa manhã, são 9 horas e 11 minutos.
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0: É certeza, certeza. Você tá ligado comigo aí todo dia, todas as manhãs aqui na nossa Terra FM. Agora são 9 horas e 34 minutos. 9h34, assim sem parar, né? Sem parar, vamos lá para mais previsões do horóscopo do dia. 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
9: Agora, as previsões para Libra, Escorpião e Sagitário. Signo de Libra.
10: Nascidos entre 23 de setembro a 23 de outubro.
11: Libriano, você pode estar meio descuidado com as coisas práticas hoje. Controle os impulsos para evitar bagunças, ok? No amor, tudo tende a ficar numa boa, com comunicação sincera e transparente com o crush. Confiar no seu par e curtir o tempo juntos fortalece o vínculo. E não esqueça da pausa para os estudos.
9: Signo de Escorpião.
10: Nascidos entre 24 de outubro a 22 de novembro.
11: Escorpiano, a quinta promete. Pode ser boa hora para soltar a defensiva nos relacionamentos. No amor, deixe o medo de lado e jogue-se no romance, realçando o que há de bom. Com os amigos, a diplomacia faz toda a diferença. Na escola, esteja aberto a acordo.
9: Signo de Sagitário.
10: Nascidos entre 23 de novembro a 22 de dezembro.
11: Sagitariano, as emoções estarão à flor da pele hoje, podendo deixar você mais dramático. Evite gastar energia à toa e seja racional. Na paquera, mantenha calma. O excesso não combina com a harmonia que Vênus promete. Amizades e estudos pedem equilíbrio para aproveitar o melhor dos dois mundos.
9: Já já voltamos com as previsões para Capricórnio, Aquário e Peixes.
0: Tudo bem? Tá aí, daqui a pouquinho as últimas previsões da manhã desta quinta-feira aqui na nossa terra FM de Pitanga, no Estadão do Paraná. Maravilha. 9 horas e 36 minutos, vamos lá, para atender o povo aqui. A Maria Moraes de Oivinho já confirmou a audiência, tá aí ouvindo a gente. A Ana também, Ana Jesus, bom dia para você, Pontal do Paraná, bom dia. Alô, Leandro Cruz, bom dia, grande comunicador, bom dia. Todos aí da programação, estamos aí, né? Bom, o Leandro Cruz, se for possível tocar a indiferença do Leandro Cruz, indiferença daqui a pouquinho, Leandro, vamos rodar sim. Ele... é uma rocha, chama aí, cuida aí, aí. A rocha cuida, né? Vitor, beleza? Já tá compartilhando a gente aí? Tá também compartilhando nossa programação aí? Leandro, um abraço. Leandro Cruz de Jussara, Goiás. Alô, Goiás! Alô, meu Goiás! Espero que tá o clima aí quente. Goiás é bem mais quente, né, rapaz? Pra cá, aqui nós estamos, né? Agora tá o quê? Uns 7, 8 graus? Vitor, que cidade, estado, tá a rádio de vocês? Estamos aqui no centro do Paraná, Pitanga, né? Pitanga, Paraná, Leandro Cruz. Daqui a pouquinho vamos rodar a tua música aqui, tá bom? Beleza? Beleza? Aguenta aí. Então, uma programada aqui na tua música aqui, já vai sair pra vocês. Enquanto eu mando um abraço também pro povão que tá se ligando comigo aí e conferindo, curtindo a nossa Terra FM. Bom dia pra Rosilda Matheus, Rosildo Matheus, alô, Caldecida Araújo. O Gustavo da Vitecor já confirmando a audiência por aqui também. O Murilo, alô Murilo, Murilo Mota, alô Murilão, como é que tá você? Bom dia, Wagner, Hamilton e também, né, o Tiagão confirmando a audiência da manhã desta quinta-feira aqui pela nossa terra FM. São 9 horas e 37 minutos, 9h37.
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0: Indiferença, tá aí o Leandro Cruz. Alô, pessoal de Goiás. Alô, pessoal de Jussara, Goiás. Tá aí, Leandro. Abraço pra você em Goiás. Obrigado aí pela audiência. Também acompanha a nossa Terra FM. 9 horas e 44 minutos. Você também curtiu aqui no nosso programa na manhã desta quinta-feira. O João Gustavo e Murilo com Gina e Geno, Mulher Exagerada.
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0: 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A número 1 na preferência. Mais ouvida na nossa manhã aqui na região centro do Paraná. São 9 horas e 47 minutos. 9h47, meu amigo Chico. Alô, Chico. Chico da Banca, bom dia pra você. Bom dia também. É bom dia também aqui para a Natália Maria, que tá ouvindo a gente todas as manhãs. Bom dia, Natália. Bom dia pro Vicente Cabeça Branca, lá em São José dos Campos. Alô, Vicente! Ô, Vicente, seguinte, o Mário, você que tá vendo na geladeira? O Mário de Sabão tá vendo na geladeira aqui, ó, pá. É preço de ocasião, né? Uma geladeira aí por R$400. É, voltagem 220 volts. 220 volts. A energia aí pra tocar, bichão, né? Ô, Vicente, tô negociando com o Vicente Cabeça Branca lá de São Paulo. Meu primo lá de São José dos Campos. E o problema é pra levar, né? Não sei se o frete não vai ficar mais caro que a geladeira. O preço da geladeira tá bom, né? O frete já é outra conversa. O Ariu diz que leva aí, viu? Combinar com ele o frete, leva. Leva a geladeira pra vocês, tá, Vicente? Qualquer coisa, dá um retorno aí, homem, velho. Um abraço, Vicente. Toda a família em São José dos Campos, São Paulo. Maria. Alô, Maria. Ei, tia Maria, um abraço pra vocês também aí, né? E quero agradecer a audiência também. Pessoal que se vê comigo em São José dos Pinhais. São José dos Pinhais, Curitiba. Bom dia! E o Lúcio Urk, da Viagem Bem Turismo, também tá ligado comigo. O Reginaldo. Alô, Reginaldo Curitiba, bom dia. Luizinho. O Luizinho está em Foz do Jordão, ouvindo a nossa TFM. Maria José de São José dos Campos, São Paulo. Alô, Jader Santista, né? Jader está ouvindo também a nossa TFM. O Valdomiro, o enfermeiro Valdomiro, curtindo aí o programa.
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0: Vamos trazer as últimas previsões aqui do horóscopo do dia da manhã desta quinta-feira. 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
7: Agora, as previsões para Capricórnio, Aquário e Peixes. Signo de Capricórnio.
8: Nascidos entre 22 de dezembro a 20 de janeiro.
9: Capricorniano, hoje é dia de aconselhar os amigos. Com Mercúrio e Júpiter favoráveis, é uma chance de ser ouvido. Só cuidado para não se envolver demais, especialmente quando envolve dinheiro. No amor, desafios de comunicação podem surgir com o crush. Posicione-se com coragem e coerência.
7: Signo de Aquários.
8: Nascidos entre 21 de janeiro a 20 de fevereiro.
9: Aquariano. A escola pode trazer um acréscimo de estresse hoje. Respiros e cuidado com a saúde são essenciais. Foque em atividades introspectivas e descanse. Lua, Mercúrio e Júpiter trazem momentos de calmaria. No amor, abra-se às necessidades do coração e não deixe pequenas coisas atrapalharem o romance.
7: Signo de Peixes.
8: Nascidos entre 21 de fevereiro a 20 de março.
9: Pisciano, é dia de firmar os ideais e usar a habilidade de análise para garantir a qualidade dos seus planos. Mas mantenha a mente aberta. Flexibilidade é a palavra de ordem. No amor, o dia pede ênfase no crush ou namoro. Pode ser hora de tornar o relacionamento mais significativo. Nas amizades, misture idealismo e bom senso.
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0: Tá aí, tá certinho. Horóscopo do dia pra você, tudo legal aí? Quinta-feira? Os astros disseram aí, tá tudo legal, tudo sob controle, então tá bom, amanhã tem mais. 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Alô, bom dia, Eduardo. Bom dia pro Eduardo. Alô, Jéssica. Alô, Dai. Pra Rosângela também. Augusto dos Anjos. Jamil Pereira. Obrigado aí pela sintonia. Bom dia pra vocês. Curtindo o nosso Encontro Marcado.

0: Augusto e Gabriel, diplomado, João Bosco e Gabriel, motivos, 9h57 aqui na Nossa Terra FM. 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
0: Acabando já o programa? Jura, jura, jura que me ama. Bora, acabando aqui o programa, tá acabando o programa desta quinta-feira, rapaz, que loucura, né? Alô Hudson, alô Celso Padeira, alô Deia, Rosilda, Valéria, Diele, Nascenildo, pessoal lá do Mato Rico também, que estão curtindo aí o programa, bom dia, obrigado pela audiência de vocês. Tá acabando aqui o nosso programa desta quinta-feira, mas eu vou fazer o seguinte, ontem não deu tempo de vir à tarde, né? Na correria aí não deu tempo, mas hoje vou estar à tarde com você aqui. É, a partir das 5h30 da tarde, tá bom? Batidão na nossa terra aí. Se der tudo ok, tudo certo, vou estar aqui com você, tá bom? Combinado? Então tá certo. Tô devendo aqui os jogos. Resultado dos jogos de ontem, todos, né? Todos os jogos. De repente você ficou sabendo só do Brasil, né? Que o Brasil ganhou. Mas não, tivemos vários jogos ontem. A Suíça venceu o Canadá por 2-1. A Bósnia venceu o Catar por 3-1. Marrocos 4-2 no Haiti. A Escócia perdeu pro Brasil no 3-0 pro Brasil, em cima da Escócia. E Tchecoslováquia perdeu pro México, 3-0 pro México, rapaz. O México, olha que cara, é consistente do México aí, né? A África do Sul venceu a Coreia do Sul por 1-0. É, 1-0. Mais algum jogo, jogos ou algum jogo, né? Vamos ver aqui. É, se tem mais alguma coisa pra hoje. Os de ontem se conferiu tudo, né? Tudo. Beleza? Então agora vamos conferir os jogos de hoje, que você vai assistir aí, vai acompanhar, vai ficar sabendo. Curaçao, Costa do Marfim, 5 horas da tarde. Tem Equador e Alemanha, 5 da tarde. Às 8 da noite, a Tunísia e Países Baixos, é isso? É. O Japão e a Suécia, também às 8 horas da noite. E estão aí os jogos para hoje. Mais alguém? Para hoje? Ah, tem, para hoje ainda tem Turquia. Turquia, Estados Unidos, às 11 horas da noite. Paraguai e Austrália também, às 11 da noite. São os jogos de hoje da Copa do Mundo. Beleza? Aquele resumão para você aqui dos jogos que aconteceram ontem e também dos jogos que vão acontecer hoje. Já ficou sabendo aqui no programa Vitinho, no nosso Encontro Marcado. E assim, bora, né? Assim, vamos embora. Agradecer mais uma vez a todos vocês que participaram comigo aqui na nossa TRFM, pelo nosso Facebook, pelo WhatsApp, pelo aplicativo aqui da nossa TRFM, enfim, de várias formas, né? Do jeito que você esteve com a gente, muito obrigado pelo carinho da companhia. Alô, Tiagão, alô, Thiago Brás, ô Thiago! É nós aqui na nossa TRFM, tá bom? Um abraço pra você, obrigado pela sintonia. E pra encerrar o nosso programa, pra encerrar o nosso programa de hoje, pra fechar aqui a conta nessa quinta-feira, 10 da manhã, tenham todos uma ótima quinta-feira. Bom dia! Léo e Rafael com Kleber e Cauã, papai do

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10 horas e 10 minutos.

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4: 10 horas e 17 minutos.

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2: 10 horas
3: e 22 minutos.

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5: Dez horas e 31 minutos.

0: Obrigado, meu irmão.
1: Obrigado, bebê.
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0: Valeu demais. Obrigado.
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5: Dez horas
6: e 45 minutos.

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0: obrigado. Esse encontro não poderia deixar de existir.
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3: 10 horas e 52 minutos.

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2: 11 horas.

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1: 11 horas e 7 minutos.

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4: 11 horas e 15 minutos.
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1: 11 horas e 22 minutos.

0: Ronaldo.
1: Valeu!
0: É nóis, companheiro.
1: Obrigado, tamo junto.
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3: 11 horas e 30 minutos.
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5: Uma honra estar com você aqui, viu?

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3: 11 horas e 36 minutos.
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3: 11 horas e 42 minutos.

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3: Sintonia com você. 11 horas e 50 minutos.

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6: 11 horas e 59 minutos.

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0: Obrigado, gente!
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1: Foi lindo.
0: Que felicidade, obrigada.
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2: 12 horas e 15 minutos.
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2: 12 horas e 19 minutos.
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7: Doze horas e 23 minutos.

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0: Mato Grosso e Matias. É uma honra poder cantar com vocês.
1: Oh, meu amigo Ronaldo Viola Filho, a honra é toda nossa. Deixa com nós.

0: Faz barulho pra João Bosco e Vinícius.
1: João Bosco e Vinícius, obrigado.
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5: Doze horas e 40 minutos.

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2: 12 horas e 46 minutos.

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5: 12 horas, 55 minutos.

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1: 13 horas e 1 minuto.
2: Isso é cururu, Ana Castela.
3: Isso é cururu, gente.

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5: 13 horas e 9 minutos.

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0: do Mijeca.
1: Jazzy Jadson.
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5: 13 horas e 22 minutos.

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1: 13 horas e 29 minutos.

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6: 13 horas e 39 minutos.

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3: Sintonia com você. 13 horas e 46 minutos.

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3: 13 horas e 58 minutos.

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6: 14 horas e 7 minutos.

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1: Como assim, ó?
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3: 14 horas e 13 minutos.

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4: 14:22.
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0: de Matias.
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3: 14 horas e 26 minutos.

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4: Quatorze horas e 34 minutos.

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2: Quatorze horas e 40 minutos.

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7: Quatorze horas e 50 minutos.

0: corintiano!
1: Valeu, Goiânia!
0: Obrigado, meus irmãos.
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0: Valeu, Jadson e Jadson.
1: Valeu demais, Guilherme Benuto.
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4: 14 horas e 56 minutos.

0: meus irmãos. Que delícia, que delícia.
1: Que honra nossa, cara.
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6: 15 horas e 4 minutos.

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3: 15 horas e 18 minutos.
4: Esse é Vitor Fernandes. Falando de amor. Isso mesmo.

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1: 15 horas e 24 minutos.

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5: 15 horas e 33 minutos.

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2: 15 horas e 54 minutos.

0: Já.
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1: PHJV, Júlia e Rafaela.
2: Junta nós de novo.

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4: 16 horas e 13 minutos.
5: Sogra. 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
2: 16 horas e 19 minutos.

0: coisa linda, galera!
1: Obrigado!
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5: 16 horas e 26 minutos.

0: Muito obrigado.
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2: Dezesseis horas e 32 minutos.
3: 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Aí você ouve essa música, pensa de novo.
4: Pensa bem.

0: Thomas Santana.
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2: Seis da manhã.

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2: 16 horas e 45 minutos.

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2: 16 horas e 54 minutos.
3: Capricha na

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2: 17 horas em ponto.

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2: 17 horas e 7 minutos.

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2: 17 horas e 13 minutos.
3: Mário Fernandes.

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1: 17 horas e 35 minutos.

demais, gente. Hoje eu tenho que gastar aqui uns 10 reais, rapaz. Que puxão lá demais. Não tem, não. A bebê é tudo de piga. Sabe comigo, senhor, vai.

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3: Tem coisas na vida da gente que é melhor nem perguntar. Quem pergunta o que quer, às vezes escuta o que não quer, viu?

0: Moda chonada, hein?
1: Vou dar um conselho pra vocês.
0: Pergunta não, viu? Vamos ficar quietinhos? Se perguntar, pensa, ouvir uma resposta dessa?
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4: 17 horas, 55 minutos.

0: Fred Vito.
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Olá, olá, olá, olá! Boa noite! Muito boa noite pra você que tá ligado com a nossa TRFM já. A partir de agora já estamos com você ao vivo novamente aqui na nossa TRFM, no Batidão da Nossa Terra. Olha eu aí, né? Ao vivo na rede social aí, pelo Facebook, também pelo, né, pelo nosso status aí, no WhatsApp, Instagram, galera que chega comigo aqui pelo aplicativo da Nossa TRFM, sejam bem-vindos. Muito bem-vindos. E já estamos aqui muito bem agasalhados, né? Bem agasalhados porque o frio vai te contar, velho. O frio tá quase louco, né? O frio tá fazendo frio. Exatamente. Vai fazer calor, não tem jeito, né? É inverno, inclusive, né? Sabe quantos graus? Sabe quantos graus? 11 graus e caindo. 11 graus e caindo a temperatura, né? Então vai caindo aí. 11, depois, aliás, 10, 8, 7, madrugada, chega a beirar o negativo quase. É a nossa pitanga aqui na região centro-sul do estado do Paraná. Um abraço pra todo mundo, obrigado pela audiência. Vamos nessa, você que tá em casa aí tomando aquele café, pelando de quente, né? Aí o café Vó Maria, ou tomando aquele chimarrão também que você cuspiu na costa do cachorro, pela tudo, né? É tanto que tá quente. Assim vamos levando, né? Assim vamos levando a vida, tomando mate, tomando café, tomando mé. E assim, junto com o Vitinho, na nossa TRFM, nesta quinta-feira, 25 de junho de 2026. E o nosso batidão está no ar e aqui sem parar, com muita música boa, pra não deixar esfriar ainda mais, pra esquentar o clima com a gente aqui no nosso programa nesta tarde de quinta-feira, meu povo!

0: Ah, e sim, né, rapaziada? Que barbaridade, né? Os mateadores, e no embalo da vaneira, vaneira, fanangueira, aí deixa o corpo balançar pra esquentar, pra dar aquela aquecida nessa friagem toda que tá aí desta quinta-feira, 25 de junho de 2026. Estamos no inverno brasileiro, meu povo. Intervalo, voltamos já já. Gostosa de ouvir.
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participação também, né? Não esquece de mandar um boa noite pro Vitinho aqui. Dá frio! Mas o dedinho pra mexer no celular aí dá pra, né? Dá um jeito, né? Com luva mexer no celular não tem tipo, né? Não tem tipo, fica ruim, não dá, né? Então tem que tirar a luva aí, tira a luva, isso. Vai pro celular agora e manda ver. Manda ver, manda mensagem aqui pro Vitinho. Participe por aí. E pessoal que se liga comigo também, através aqui do nosso Face, né? Do Facebook, da nossa TFM. Um abraço pra vocês aí, uma boa noite pra todo mundo. Que bom, né? Que vocês já estão chegando junto por aqui e participando, né? Mandar um abraço forte aqui, sabe pra quem? Um forte abraço do Vitinho. É isso aí. A Rosângela Domingues. Ô Vitor, tudo bem? Dá pra você rolar pra mim de Paulo e Paulino? Nada mudou pra minha filha Eduarda. Forte abraço, Rosângela Domingues. Que abraço carinhoso, né? Pra você, pra família toda aí. E a música pediu que nada mudou. Vamos ver se já tiver no jeito aqui. Nós já mandamos, né? Se tiver fácil, vai ser já. Porque aqui nós gostamos de atender o pedido meio na hora, né? É, só pra não dar. Fica pra depois. Mas aqui vai dar. Aí dá. Aí dá bom, né? Vai dar bom. Chá comigo, né? Deixa comigo. Pediu aqui na nossa TRFM assim. Pediu, ouviu, né? É, já chega aí, aumenta o som. Aumenta o som, aumentou o som. Então, vamos conferir comigo aqui no nosso batidão da nossa terra. Essa é o pedido aí da Rosângela, né? Rosângela Domingues. Ela tá ouvindo a gente e tá curtindo o programa. Tá mandando pra filha e pra todos os ouvintes também aqui do batidão da nossa terra. Agora são 18 horas, mais 17 minutos.

0: Se eu não puder te esquecer, aí fazer o quê, né? Vamos lembrar. Se não der pra esquecer, lembro, né? Aí, João Mineiro e Marciano aqui no nosso Batidão da Nossa Terra. Também atendemos o pedido aqui com o de Paulo e Paulino. De Paulo e Paulino e a participação do Leonardo. Nada mudou. Pedido da Rosângela. Pediu, ouviu. 6h24. Voltamos já já.
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5: Vai, vamos nessa, tamo junto aí, são 6 horas mais 27 minutos, 18:27. Sabia que hoje é quinta-feira? Quinta-feira, rapaziada, amanhã é sexta, né? Quinta-feira essa também já era, né? Ó, você pode colocar na conta, né? Fecha a régua, passa a conta, fecha, passa a régua, fecha a conta, né? Passa a régua, fecha a conta. Ai, ai, ai, 6:28 e o abraço aqui pro pessoal da Casa Rural, Casa Rural que está sensacional aí, a Casa Rural. 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A friagem do caramba. 11 graus. E nós estamos aí juntos na nossa Terra FM, aqui no Partidão da Nossa Terra. Eu tinha ligado o ar-condicionado errado e carculho. Veja bem, nós estamos no inverno, vai lá vender para colocar para esquentar, coloquei para gelar, deu um pico próximo, falei, mas tá meio estranho lá. Fui dar uma observada ali no esquema, pai, tava errado, né? Agora começou a ficar legal. Mas simbora, né? Vamos que vamos. Alô, Ezequiel, como é que está aí o São José dos Campos, região do Vale do Paraíba? Um abraço para vocês, Matheus Henrique também ouvindo aí a gente, a Rosilda, João Paulo Mendes, a Ivonete Brácios, a Rosilda Matheus, também a Rosa, a Rosenilda, tudo bem com você, Rosenilda? Boa noite para toda a família, Mariazinha, alô, Josélio, abraço, Augusto, também ligado comigo aí, o Wagner, o Valdir Penteado, a Evelyn. Ei, quanta gente, né? Quanta gente confirmando a audiência. Alô, Ivanês, de Santa Maria do Oeste. Matheus Jeffer, um abraço pra você. Pro Edgar também, que tá ligado na nossa TVM. E pra Rosana Lenski. Vamos mandar a música pra vocês? Vamos mandar a música pra vocês. E pense nas marcas que eu vou trazer agora aqui, ó. Aumenta o som, porque aqui é o batidão da nossa terra. 6h31.

0: É isso, atentado, velho. Tá aí o Fábio Quaraíxi. Faz aquele floreiro, faz aquele floreiro. Simbodoca gaiteiro, velho. Fábio Quaraí e os Monarcas Doce Amargo do Amor. 6h37.
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E você que tá aí pelo Facebook também, sintonizado aí pelo nosso link. Beleza, abraço, vamos junto. Isto é o meu amigo Luiz. Alô, Luiz. Como é que está você, Luiz? Luiz Cardoso, popular Luizinho, popularzinho. Boa noite, Vitor Filho. Toca uma música aí pra nós, pra todos os pitanguenses, né, que moram aqui em São José dos Pinhais. Alô, pesada, alô, moçada, meninada, meus amigos de São José dos Pinhais. Um abraço pra vocês, né? Todos os nossos queridos conterrâneos que moram por aí. Um abraço, Vitor Filho. Obrigado pela audiência. E vamos compartilhando nosso aplicativo pro povo aí, né, pra mais pitanguenses poder ouvir a gente aí, tá bom? Abraço, obrigado aí, meu amigo Luiz Cardoso. Alôzinho! E aí, Ana de Jesus, como é que tá o Pontal do Paraná? Tudo sob controle por aí também? Muito frio aí? Aí, escutando o programa também, o meu amigo Adriano Maciel. Alô, Adriano! Fala, Vitor! Tudo bom? Nossa terra é show, seu programa é top. Um abraço pra toda a família Belo. Um abraço, Vitor! Abraço, Adriano! Obrigado pelo carinho da audiência! Tamo junto e misturado por aqui, né? No nosso programa desta quinta-feira com frio e tudo, e vamos que vamos, né? Cara, cântale música boa, porque aqui não pode parar, né? Porque senão o clima sabe como é que é. Cai ainda mais, aí ferrou, né? Agora, tá, sabe quanto tá o grau? Quantos graus? Qual o grau? Qual o grau aí? 11. É 11 o grau? 11 graus. 11 graus a temperatura, tá? 6h42.

0: Sabia disso? Sabia disso? Sabia não? Daí por que o Bruto Chora? Enzo e Thiago com Rick Renner, Edson e Hudson, Metade de Alguém, 6h49.
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0: Mas não demora, não demora, não demora, porque a hora passa e o nosso tempo da tarde aqui sabe que ele é um pouco mais curto, né? Então não demora muito mandar o teu recado, não dá tempo de atender por aqui. É no nosso 42 99854-0097. E aí, como é que tá a friagem? Bem aquecido aí, mano, chimarrão, mano, café. Eu já fazendo aquela canja, aquela sopa pra aquecer. Qual é o plano pra hoje, né? Qual é o planejamento aí? Alô, Júnior! Como é que está você, Júnior? Boa noite pra você, obrigado pela audiência aí, o Júnior Renitozito. Alô, Daniele! Também está escutando a nossa programação aqui, a Maiara Pereira, o Tito Silva, o Alê, o Elisângela, pessoal aqui de Pitanga que acompanha a gente aí na Brasil Sul, a agência. E aí, Caiuri, bem, comprar passagem para Santa Catarina, Rio Grande do Sul, Mato Grosso, é na Brasil Sul e Pitanga, tá? A Marlene Rodrigues Miranda está me ouvindo. Alô, galera da Autoelétrica Líder, abraço para vocês aí. Alô, Maelo Richardson, como é que tá aí, grande amigão? Ei, não perto nosso programa aqui, né? O José também, a Manola, o Sérgio, a Locabi, um abraço pra ti. E o Eduardo Parque São Basílio também, Eduardo Vitor. Boa noite pra você, meu amigo Augusto Euro, que também ligadinho aqui na nossa TFM, a Miriane. A Rose Alves está ligada com o Vitinho, o Hudson. E ainda a Anne Emanuele, a Locari, alô pessoal, Cari, é, Manoel Ribas, hein? Manoel Ribas. E ainda o Murilo, a Giovana Mengato. O Gustavo, lá da Bittencourt. Ô, Gustavão, como é que tá aí, piazada da Bittencourt? Um abraço pra vocês aí na Marginal, pertinho agora do Café Romaria. Esse novo endereço da Bittencourt, pré-moldados e pré-fabricados. Alô, Débora Korchak, boa noite pra você, pra Diere, pro Gouveia, Tati também. Estão sintonizados, estão ligados com o Vitinho no batidão da nossa terra. E aqui tem pedido, tem mais pedido aqui. Boa noite, Vitor Filho. Tudo bem com você? Toca a música do Paulinho Mussolini, Menino Campeiro, oferecendo pra minha mãe, Rosângela, pro pai Valdeci. É a Eduarda Domingues. Eduarda, abraço pra você, pra família toda. E aqui você pede, você ouve. É na hora aqui, né? Pagamos na hora o pedido. 6h54.

0: grupo Rodeio, Lides do Velho Avô. Lides do Velho Avô, Rodeio e o Paulinho Mocelin atendendo pedido por aqui. Menino Campeiro, 7 da noite, gente.
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0: Sempre, sempre muito mais você. Programação feita, pensada aí com carinho. E você que se liga com a gente todos os dias aí no aplicativo da Nossa Terra FM, nos programas ao vivo e também na nossa programação aí automática 24 horas. A hora que você acordar, se você precisar de ouvir uma música, já tem o aplicativo da Nossa Terra FM. Tem gente que coloca pra despertar, né? Desperta aí com as músicas, com a nossa programação. É legal, né? É legal também. Mandar aqui um boa noite, pessoal, do Café Valmaria, o café nosso todo dia. Café tem que ser Valmaria. 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Um abraço pro Edson Vaz. Alô, Renan. Matheus também. Lucas. Que azada toda aí. Um abraço, Vitinho. Alô, Valéria, Beatriz, boa noite pra você, pra Marta, pro Valdinei, pro Devan, a Ana Carolina, a Terezinha, Vaz Machado, o Ditinho, São José dos Campos, São Paulo, chama, né? Chamando nós aí. Um abraço pra você, Ditinho. Obrigado pela sintonia, pela carona de todos os dias, né? Como é que tá? Já encostou o bruto aí, não? Tá descansando um pouquinho? Pra pegar amanhã cedo de novo? Aí sim, né? Um abraço pra toda a família. A Paty também tá ouvindo o programa. Neguinho lá de Blumenau, Santa Catarina. E segue o programa, né? Segue o nosso programaço por aqui. Mandando abraço aí pro pessoal que se liga comigo aí em Mato Rico, né? Mato Rico, Barra Bonita, né? Obrigado aí pela audiência de vocês. Também quero mandar um abraço especialmente pros amigos de Santa Maria do Oeste, Palmeital e Boaventura de São Roque, na audiência da nossa Terra FM, sempre, sempre, sempre, sempre. 7-4!

0: Que situação, Batalha Zezé de Camargo e Luciano vestido de noiva. E também você ouviu aí o André Andrade, Pássaro Sem Ninho, 7 horas mais 11 minutos.
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0: Agora são 7 horas 13 minutos, 7h13, 7h13, 19 horas mais 13 minutos, tá na hora de ir embora. Mas antes de ir embora, eu tenho que passar pra você aquele resumão da Copa, aquele resumão da Copa do Mundo, para você que tá ligado comigo aí. Olha só, os jogos de hoje, muito bem, esse que tudo aconteceu hoje, rapaz, então tá, fala pros jogos de hoje para você aqui. O Equador venceu a Alemanha, ainda há pouco, né, acabou agora e há pouco aí, 2x1 pro Equador, rapaz. A Alemanha não é aquela coisa, né? Apesar que estava classificado, né? Já não joga com aquela, né? Mas o Equador venceu aí, 2x1 a Alemanha. E quem mais jogou hoje? O Curaçao. O Curaçao jogou com a Costa do Marfim. Costa do Marfim 2x0, também no mesmo horário aí, né? E foi o jogo do Equador. Daqui a pouco, às 8 da noite, teremos Tunísia e Países Baixos. Nem sabia que tinha isso aí. Países Baixos e Tunísia, às 8 horas da noite. Japão e Suécia também, Japão e Suécia, inclusive o Japão, próximo adversário do Brasil, é isso? Vai jogar com a Suécia daqui a pouco. Ainda às 11 da noite, Turquia e Estados Unidos e o Paraguai com a Austrália, para fechar a cacheta hoje. Amanhã, dá uma olhada aqui como é que vai estar para amanhã, que se amanhã... Amanhã não tem nada? Sério? Mas tem que, rapaz? Deixa eu dar uma olhada direito nessa tabela nossa que a gente tá furando o esquema aqui. Não é melograr. Quer melograr aqui, né? Pera aí, deixa eu ver aqui. Dia, hoje é dia. É, vou pela data aqui, coleguinha. Perla um pouquinho. Perla, deixa eu já ver aqui. É dia 25 hoje. Então tá. Hoje, os jogos de hoje eu falei. Falei, né? Ah, tá, os de hoje eu falei. Não falei nenhum errado? Não, não falei nenhum errado. Conferi aqui. Amanhã, agora tá aqui, chegou. Chegou na nossa tabela aqui. Amanhã teremos. Amanhã, a Noruega e a França às 4 horas da tarde. Senegal e Iraque às 4 horas da tarde. Cabo Verde e Arábia Saudita às 9 da noite. E também Uruguai e Espanha às 9 da noite. Jogaço, né? Uruguai e Espanha às 9 horas da noite. Amanhã. Beleza, agora sim, tudo certinho. Então bora, né? Do resumão da Copa pra você aqui na nossa Terra FM. E o Vitinho partindo. Fechando a caixeta por aqui. Vambora. Encerramos aqui o nosso programa desta quinta-feira. Dirigindo Lorota. Valeu, gente. Um abraço pra todo mundo. Muito obrigado pelo carinho da audiência e mais um Batidão da Nossa Terra.

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0: 19h24.
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4: 19:31.
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2: 19 horas e 35 minutos.

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Alô, alô, meu povo! Alô, meu povo, boa noite, Pitanga, boa noite, região central do Paraná, por aqui, o Antônio Ricardo, ótima noite, obrigado a todos que estão na sintonia, curtindo, ouvindo a programação da nossa TVM. Hoje, Antônio Ricardo está por aqui, recuperando, estou fazendo aí o programa hoje, na quinta-feira, recuperando o programa de... ontem, né? O programa de ontem. Recuperando o programa de ontem, porque eu vou te contar, viu? Ontem não teve como, não teve jeito de ficar aí sem assistir aí o jogo do Brasil. E o Brasil, né? Viva o Brasil! Parabéns ao time, ao futebol brasileiro, porque voltou aí jogar aquele futebol que todo brasileiro gosta, que todo mundo gosta de ouvir e todo mundo gosta de assistir aí a seleção brasileira fazendo aí um jogo bonito aí, pessoal aí partindo pra cima aí, tá? Olha, ontem realmente... Aí o pessoal aí fizeram aí, como jus da camisa amarelinha, né? Então, olha só que beleza. Então, quero aí agradecer a todo nosso ouvinte, você que tá ouvindo a programação da nossa TRBM. Hoje, o Antônio Ricardo por aqui. E também, o Antônio Ricardo vai estar aí também amanhã, tá? Hoje e amanhã, estamos juntos aí, aqui na nossa TRBM, programa Coração Sertanejo. Amanhã, dia do sorteio do sabão do Mário. E amanhã, estamos firmes, tá? Para você participar da programação da nossa TRBM, você manda sua mensagem através do telefone. Olha o telefone aí, 42998-540097. Curtindo esse friozinho aí na nossa região central do Paraná. Estamos no inverno aí, o inverno chegou chegando, mas nós vamos encarar esse friozinho aí, né? Não tem não, não vem frio, não vem não friozinho, tá? Aí o pessoal aí, que tá aí ouvindo a programação da nossa TRBM, aí debaixo do edredom, debaixo das cobertas, Mário Sabão, essa altura do campeonato, já deve estar dormindo, porque o homem no frio, ele dorme cedo. Aí ele dorme cedo, aí 6 horas da manhã já tá se enrolando aí debaixo da descoberta para dormir. Mas então tá aí. Eu quero mandar um abração a todos os nossos amigos que ouvem a nossa TRVM através do aplicativo. Temos também o pessoal do Facebook, você pode ouvir também no Google aí, tá? Pesquisa lá nossa TRVM. Primeiro link você abre ali, aí você já pode também aí ouvir a programação da nossa TRVM. Nosso muito obrigado a todos os nossos parceiros, nossos colaboradores, as empresas que patrocinam o programa Coração Sertanejo. Nosso muito obrigado. Olha só, eu quero também lembrar você que está na sintonia ouvindo a programação da nossa TRVM, que hoje nós temos que agradecer. Temos que ser grato todos os dias. Agradecer por esse frio que você está aí passando, né? Temos que agradecer. Tá frio, tá ruim, mas agradeça. Agradeço por você estar aí passando esse frio, porque você está com vida, está aí com saúde, né? Você está vivo, é importante, né? Então está sempre agradecendo por algumas dificuldades. Quem não passa por dificuldade, né? Como diz o povo, quem não passa que atira a primeira pedra. Todo mundo passa por dificuldade, ou na saúde, ou financeiras, né? Todo mundo passa, né? Nós temos que abraçar aí a cruz e seguir em frente, né? Não podemos aí, de jeito nenhum, né? O tempo todo viver reclamando, né? Não pode ser reclamão. Mesmo que você que está aí gosta de reclamar muito, mas agradeço por você estar reclamando também, né? Porque senão, se você não tivesse aí, você não poderia estar nem reclamando. Então vamos aí agradecer sempre. Quando você reclama, se você parar um pouquinho, olhar para trás, você vai ver que tem pessoas aí, muitas vezes aí, precisando mais ainda, e não reclama, né? Então vamos estar aí sempre agradecendo aí cada dia, cada momento aí de nossas vidas. Você que tem seu lar, você que tem sua casa, nesse frio que tá fazendo, você que não dorme no relento, como diz o povo, né? Você dorme debaixo aí de uma coberta, debaixo dos cobertor, quentinho, né? Então, tem quantos, né? De repente não tem, né? Então, tá sempre agradecendo, tá bom? E agradeço, então, hoje, você que tá na sintonia, ouvindo o programa Coração Sertanejo. Hoje é solenidade do Sagrado Coração de Jesus. Então, hoje é dia do Sagrado Coração de Jesus. Então, agradeço, um dia muito mais especial para você agradecer. Sagrado Coração de Jesus, rogai por nós. E nós vamos seguindo por aqui com a programação da nossa TRVM. Daqui a pouquinho tem a previsão do tempo para você. E também vamos estar falando aí para você, tá? As datas comemorativas aí para o mês de... estamos aí no mês de junho. Estamos aí no mês de junho, já estamos aí já partindo pro final, pros finalmente aí, tá? Você que tá vendo a programação da nossa TRVM, hoje só dia 25, tá? Hoje é só dia 25 ainda, tá bom? É um mês cumprido que nem esperança de pobre, né? Um mês que estivesse aí, eu acho que tivesse uns 32 dias, acho que chegava lá, ele chegava lá, né? E olha que é um mês ainda que só tem 30, tá? mês de julho é um pouquinho maior, tá bom? Então vamos seguir, você que tá na sintonia ouvindo aí o Antônio Ricardo, compartilha, aí você pode compartilhar também, tá? Lembrando que você pode compartilhar também o link da nossa TRBM, você compartilha, tá? Pra você compartilhar é muito fácil, você pode compartilhar através do aplicativo, através do... aí do Facebook, você pode compartilhar também. Compartilhe para que mais pessoas possam estar junto aí com você, ouvindo a programação da nossa terra FM aqui com o Antônio Ricardo, diretamente de Pitanga, do centro aí do estado do Paraná.
O Ivan de Manoel Rivas, o Ivan fala assim, o Ivan teimou comigo, assim, não, negativo. Centro do Paraná é Manoel Rivas, pronto. Aí eu falei, tá bom, então, nós estamos do lado aí, né? Do lado do centro aí. É, daqui a pouquinho eu vou estar falando para você a previsão do tempo para hoje, dia 25, quinta-feira. Fazia tempo que o Antônio Ricardo não fazia o programa na quinta-feira, hein? Daqui a pouquinho eu vou estar falando para você a previsão do tempo e também as datas comemorativas para você, tá bom? Então, estamos juntos aí na nossa Terra FM, programa Coração Sertanejo com Antônio Ricardo, aí segunda, quarta e sexta-feira, estamos juntos. Hoje estamos aí pagando o dia de ontem, tá? Pagando o dia de ontem, tem que pagar aqui, né? Tem que pagar, não tem jeito. É como diz o que é certo, muito bem, vamos seguindo com a moda boa. Daqui a pouquinho voltamos aí para atender as mensagens dos nossos ouvintes da programação da nossa Terra FM. Chegando em João Nelore e Texano, participação Antony Gabriel. Tum, tum, tum. Olha a hora. Agora é 19 horas mais 59 minutinhos, tá bom? Até as 9 da noite.

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Olha, muito bem, estamos de volta agora, 20 horas e 12 minutos, programa Coração Sertanejo com o Antônio Ricardo. Vamos em frente, seguindo aqui com os nossos parceiros, nossos colaboradores, as empresas que patrocinam o programa Coração Sertanejo. 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E vamos atender as mensagens, tem muito pedido de música aí na programação da nossa TRBM. É o programa Coração Sertanejo, aí com o Antônio Ricardo, segunda, quarta e sexta-feira. E hoje, como já falei, quinta-feira, pagando o povão aí. Vamos lá então, alô Ayrton Leal, meu grande amigo Ayrton Leal, lá de Santa Maria, Rio Grande do Sul, mas bate, como é que tá o frio por aí, Ayrton? A última vez o Ayrton falou pra mim assim, olha, aqui está 8 graus, né, 8 graus, tava, se não me engano, 7 ou 8 graus, aí lá em Santa Maria, Rio Grande do Sul, tá? Então tá aí, meu grande amigo Ayrton Leal, hoje tá, hoje eu tô achando que hoje o frio não tá tanto, tá? De manhã cedo teve bem mais frio, eu até quero dar uma olhada aqui na temperatura aqui. Olha só, agora aqui está marcando 12, é mínima 12, então tá tranquilo, né? Não tá dos muitos pior aí, né? Bom, aí tá aí o Ayrton Leal lá de Santa Maria, ligadinho na programação da Nossa Terra com o Antônio Ricardo, Nossa Terra BM. Boa noite, Ayrton, boa noite, ouvindo aqui o Antônio Ricardo. Deixa eu ver o que mais, deixa eu ver se tem pedido de música do Ayrton Leal. Por enquanto, não, daqui a pouquinho, Ayrton, pede modão pro Antônio Ricardo, mas tá atendendo aí o Ayrton Leal aí, que sempre curte os modão aí. Tá do Leandro Cruz. Falar em Leandro Cruz, que manda um abraço também, né? Pra Sandri Mar Rodrigues. Oi, Sandri. Hoje nós vamos rodar uma música da Sandri Mar Rodrigues, tá? É cantora e compositora
nossa grande amiga, está sempre também na sintonia aí junto com o Antônio Ricardo, ouvindo a programação da nossa Terra FM. Daqui a pouquinho nós vamos rodar um aí com a Sandri Marre Rodrigues. Alô, Sandri, boa noite. Obrigado pela sintonia, obrigado pela audiência. Tem moda boa da Sandri Marre Rodrigues. Aqui que, como diz o povo, aqui que tem. É, tá bom? Ai, ai, faz gol! Tem, faz gol aí? Deixa eu ver. Essa, não, essa nova, ô Sandri. É, eu não conheço essa aqui, tá? Então nós vamos rodar essa aqui na sequência aí, tá? Pra você que tá na sintonia, ouvindo a programação da nossa Terra FM com a Sandri Marre Rodrigues. Brasil! Faz gol, gol, gol, gol! Sandri Marre Rodrigues! Então, já que nós assistimos ontem o jogo da seleção brasileira aí, mas deu um jogo. Não deu um jogo, deu um jogaço, né? Tá certo que o time lá não era, que era grandes coisas e mais, né? Não dá mais. É, mas jogou bem a seleção, jogou bem.

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0: Olha, muito bem, estamos de volta à programação da nossa TV, meu. Agora eu tava dando uma olhada aqui, eu vi que estava sem áudio aí, tá? Mas, muito bem, aqui não pode tocar aqui no teclado aqui, que ele sai fora o áudio. Agora descobri onde fica sem áudio aqui, tá? Agora não tem problema, volta e meia, tô cuidando aqui, tô olhando aqui, não bateu o braço, você bate o braço do lado aqui e acaba aqui. Ó, bati de novo, aí, tá vendo? Esbarrou, sai fora do ar, mas estamos aí. É, não é que sai fora do ar, né? O áudio, né? Ele bloqueia o áudio aí. Muito bem, vamos seguindo por aqui com a programação da nossa TRFM. Agora 20 horas e 33 minutos, programa Coração Sertanejo, com Antônio Ricardo. Segunda, quarta e sexta-feira, juntinho com você. Hoje estamos aqui na quinta-feira, pagando eu, o dia de ontem, pagando a quarta-feira. Quem manda o Brasil jogar também bem no dia, no horário da rádio? Quem que manda também, né? Ah, será impossível, não dá pra... Qualquer hora dessa nós vamos fazer diferente. Qualquer hora dessa que tiver jogo do Brasil, pois eu vou ficar nervoso e vou vir fazer o programa. Como diz, só vai estar eu aqui e o Brasil inteiro assistindo o jogo da seleção, né? Não, mas vamos lá, brasileiro que é brasileiro aí, né? Então agora vai ser, inclusive, o próximo jogo agora é na segunda-feira, né? Marcado para as 14 horas aí, o horário bom, que nossa, né? Todo mundo trabalhando. Eita, nós. Mas vamos lá, né? Vamos ver o que dá. Olha só, seguindo por aqui com a programação da nossa TRFM. Você que está ouvindo a programação da nossa TRFM com o Antônio Ricardo, sintonizado aí. Daqui a pouquinho tem pedido do Mar do Sabão, tem pedido de nossos amigos que estão ouvindo o Antônio Ricardo lá no Facebook também, tá? 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Vamos lá então, seguindo por aqui com a programação da nossa Terra FM, atender as mensagens dos nossos ouvintes que estão ouvindo a programação da nossa Terra FM. Alô, meu amigo Ayrton Leal, como é que você tá aí? Tudo bem? Tudo tranquilo? Tudo jóia por aí? E o frio chegou chegando. Boa noite, Apucarana, Paraná. Oi, Geralda, como é que você tá aí, minha amiga Geralda? A Geralda, ela é divulgadora do cantor Leandro Cruz. Forte abraço, Geralda, pra você aí ouvindo a programação da nossa Terra FM lá em Apucarana. Que bom saber que você está aí sintonizado e curtindo a nossa programação, tá bom, Geralda? Forte abraço pra você, obrigado pela sintonia. Tem mais mensagem? Deixa eu ver aqui. Tá, a Geralda tá aí também, já mandando boa noite lá pro Ayrton Leal, tá todo mundo aí na sintonia curtindo a programação da nossa Terra FM. Vamos atender as mensagens, olha a mensagem, hein? Aí o pessoal aí ouvindo a nossa Terra FM, ouvindo o programa Coração Sertanejo, tem mensagem, vamos lá trazer aí o meu amigo Mário, o popular Marinha do Sabão, é o rapaz aí e mais fabrica sabão e álcool da região, sabão pedra, sabão, sabão líquido. É, o mar o sabão, vou te falar, viu? E agora tá no período bom, né? Foi o quê? Que o bom do sabão é no frio. É, mexe só com, né, fogo e calor, né? Então agora tá bom demais. É, mas vamos lá então, se o mar não tá dormindo, tá acordado, né? Então isso que é importante, né? Tá acordado. Mário do Sabão, boa noite.
1: Boa noite, Toninho Ricardo.
0: Opa, bom também.
1: Ô, Toninho. Ah. Tô na fabricação aqui, Tony.
0: Aí é bonito, hein? E aí dou valor.
1: Tô ouvindo o programa aí.
0: É, e o Deva, tá por aí também?
1: Vou pedir uma música aí, Tony. Ah. Eu gosto demais daquela música.
0: É, ai.
1: É, qual com será? Com Tony Sampaio e Maurinho. Vizinha de Frente.
0: É ela de novo? Meu Deus. Ô, Vizinha de Frente. Judia, o Mário Sabão. Eu vou te contar, viu? Mas é que a música, Mário, é bonita mesmo essa música, viu? Vizinho de Frente, de tanto escutar o Mário pedir essa música, Vizinho de Frente, eu tô gostando dessa música também, tá? Qualquer hora dessa aí, né, eu vou oferecer essa música aí pro Mário Sabão. Vou oferecer pro Mário. Hoje vai seguindo por aqui, agora 20 horas e 40 minutos, chegando a Vizinha de Frente pro meu amigo Mário do Sabão, tá lá ouvindo a programação da nossa Terra FM, lá no Maravilha. Obrigado, Mário, forte abraço. Chega chegando.

o santuário sagrado, feito em meio à natureza, lá no Passo da Reserva, lugar de tanta beleza, onde eu chego para rezar e para pedir perdão, também para agradecer pela vida e a inspiração. Ó Senhora Aparecida,

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0: Tommy Jack, Mato Grosso e Matias.
1: Sou o último sobrevivente desse bar.
2: Olha, muito bem, estamos de volta aqui na nossa TRFM. Olha agora, meu povo, agora 20 horas mais 55 minutos, faltando 5 minutos para as 9. Antônio Ricardo por aqui, programa Coração Sertanejo. 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Alô, Cardoso Santista, forte abraço, ótima noite a todos nossos amigos lá do Posto Bandeira, aqui em Pitanga. 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